0: conosco deste programa que é dedicado ao estudo de todos os livros da Bíblia. Começamos com o primeiro livro da Bíblia, o livro de Gênesis, passamos por todos os livros do Velho Testamento, entramos no Novo Testamento e agora estamos iniciando o estudo da primeira epístola de João. Chamo os primeiros 16 versículos desta epístola de Bússola da Certeza. Vou repetir. Chamo os primeiros 16 versículos desta epístola de Bússola da Certeza. Ouça com atenção esta passagem. O que era desde o princípio, o que ouvimos, o que vimos com os nossos olhos, o que contemplamos e as nossas mãos apalparam, isto proclamamos a respeito da palavra da vida. A vida se manifestou, nós a vimos e dela testemunhamos, e proclamamos a vocês a vida eterna que estava com o Pai e nos foi manifestada. Nós lhes proclamamos o que vimos e ouvimos, para que vocês também tenham comunhão conosco. Nossa comunhão é com o Pai e com o seu Filho Jesus Cristo. Escrevemos essas coisas para que a nossa alegria seja completa. Esta é a mensagem que dele ouvimos e transmitimos a vocês. Deus é luz, nele não há treva alguma. Se afirmarmos que temos comunhão com ele, mas andamos nas trevas, mentimos e não praticamos a verdade. Se, porém, andarmos na luz como ele está na luz, temos comunhão uns com os outros. E o sangue de Jesus, seu Filho, nos purifica de todo o pecado. Se afirmarmos que estamos sem pecado, enganamos a nós mesmos e a verdade não está em nós. Se confessarmos os nossos pecados, ele é fiel e justo para perdoar os nossos pecados e nos purificar de toda injustiça. Se afirmarmos que não temos cometido pecado, fazemos de Deus um mentiroso e a sua palavra não está em nós. Meus filhinhos, escrevo-lhes essas coisas para que vocês não pequem. Se, porém, alguém pecar, temos um intercessor junto ao Pai, Jesus Cristo, o Justo. Ele é a propiciação pelos nossos pecados, e não somente pelos nossos, mas também pelos pecados de todo mundo. Sabemos que o conhecemos, se obedecemos aos seus mandamentos. Aquele que diz, eu conheço, mas não obedece aos seus mandamentos, é mentiroso, e a verdade não está nele. Mas se alguém obedece a sua palavra, nele verdadeiramente o amor de Deus está aperfeiçoado. Desta forma sabemos que estamos nele. Aquele que afirma que permanece nele, deve andar como ele andou. Quantas verdades preciosas num texto só! Existe um ditado que diz, se um homem não sabe e não sabe que não sabe, é tolo. Fuja dele. Se um homem não sabe e sabe que não sabe, é uma criança. Ensine-o. Se um homem sabe e não sabe que sabe, está adormecido. Desperte-o. Se um homem sabe e sabe que sabe, ele é líder. Siga-o. Acredito que esse ditado ilustra a ênfase da primeira carta de João, o mesmo João que escreveu o quarto evangelho. Este autor, além de ter escrito o quarto evangelho, também escreveu o livro do Apocalipse e mais duas cartas, e explicou várias vezes por que estava escrevendo. Você se lembra o que João afirmou quando escreveu o quarto evangelho? João diz que Jesus fez muitas coisas maravilhosas e que não haveria livros suficientes no mundo se todas elas fossem registradas. Preste atenção nesses dois últimos versículos do capítulo 20 do seu evangelho. Jesus realizou na presença dos seus discípulos muitos outros sinais miraculosos que não estão registrados neste livro. Mas estes foram escritos para que vocês creiam que Jesus é o Cristo, o Filho de Deus, e crendo tenham vida em seu nome. Por causa deste propósito explícito, abordamos cada um dos capítulos do Evangelho de João com as perguntas: quem é Jesus? O que é fé? E o que é vida? Em todos os capítulos do Evangelho de João, o apóstolo respondeu a estas perguntas. João falou quem era Jesus, o que é fé e o que é vida. No capítulo 5, versículo 13 de sua primeira epístola, João também explica por que escreveu esta carta. Escrevi-lhes essas coisas a vocês que creem no nome do Filho de Deus, para que vocês saibam que têm a vida eterna. João escreveu o Evangelho de João para que creiamos e tenhamos vida eterna. Depois ele escreveu a continuação deste Evangelho também para aqueles que creem e têm a salvação. Ele escreveu para os que creem, para que saibam que realmente creem e que têm a vida eterna. Parece que João ficou repetindo para ele mesmo seus argumentos. Se fizéssemos uma nova tradução do original, este versículo ficaria mais ou menos assim. Estou escrevendo para dizer para vocês que creem, talvez intelectualmente, vocês podem ter plena confiança da sua fé e da salvação e creiam bem no âmago da sua vontade, no seu coração. Isso significa que quando lemos a primeira epístola de João, buscamos apenas uma coisa, confiança ou certeza da salvação. As pessoas não têm certeza nem segurança em muitos aspectos da vida e talvez sejam mais inseguras ainda na área espiritual. Muitas pessoas são inseguras em relação à sua fé e salvação, por isso podem ser ameaçadas espiritualmente. Se você está inseguro e não tem certeza da sua salvação, saiba que João escreveu esta carta para que você tenha certeza da vida eterna. Quando estudamos o Evangelho de João, desafiei você a marcar todos os versículos nos quais João diz para crermos em alguma coisa. Às vezes as pessoas chegam para o pastor e dizem, Pastor, eu queria começar a ler a Bíblia, por onde devo começar? Aí o pastor pergunta, Você já é crente em Jesus Cristo? Se a pessoa responder que não é, mas que está interessada, então o pastor diz, Leia o Evangelho de João porque foi para pessoas como você que João o escreveu. Ele escreveu para que você creia. Por isso, leia o Evangelho de João, e cada vez que você encontrar um versículo em que ele mande crer em alguma coisa, marque-o. O que devemos marcar quando lemos a primeira epístola de João? Quando você estiver lendo esta epístola, imagine que você já é crente em Jesus, mas não tenha certeza da salvação. Imagine que você precise saber que você sabe. Quando você estiver lendo 1 João, marque todo o versículo em que João diz que você pode estar certo de que tem a salvação. Os 16 versículos que lemos no início do programa são um resumo desta carta de João, a primeira carta de João. Você está lembrado que no seu evangelho, João também fez um prólogo nos primeiros 18 versículos? João usou a mesma tática de muitos pregadores na preparação de seus sermões. Primeiro ele disse sobre o que falaria, depois ele falou e, no capítulo 20, ele repetiu aquilo que tinha dito. Nesta epístola, João fez isso. Nos primeiros 16 versículos, João apresenta uma visão panorâmica da epístola e explica sobre o que vai falar. Se você não tem certeza da salvação, ou não é espiritualmente seguro, ou não tem certeza da sua fé, encontrará nos 16 primeiros versículos desta epístola de João a sua bússola espiritual, a bússola da certeza. O primeiro ponto nesta bússola da certeza são os fatos. Observe que João começa argumentando que a fé está baseada em fatos. Quando entendemos o que é fé, percebemos que ela não é um salto no escuro. A fé é baseada em evidências. A esperança não é baseada em evidências. Lembre-se de Hebreus, capítulo 11, verso 1. Fé é a certeza daquilo que esperamos. A fé dá consistência às nossas esperanças. Existe uma diferença entre esperança e fé. A esperança não passa de esperança, mas a fé sempre tem uma base para se fundamentar. É por isso que João começa a carta dizendo que o evangelho que cremos que nos salvou está, antes de mais nada, baseado em fatos. João explicou que estava escrevendo sobre um fato, algo sobre o qual ouvimos e vimos. As palavras usadas por João no original grego sugerem que estas coisas que vimos, vimos como que à distância e que depois vimos de perto, como o joalheiro que olha um diamante em sua lente. Com toda certeza, João estava falando da ressurreição de Cristo. O que ouvimos, o que vimos com os nossos olhos e o que contemplamos e nossas mãos apalparam. João estava dizendo que a fé em Cristo é baseada em fatos. Quando comparamos o livro de João com outros livros do Novo Testamento, surgem dois fatos relacionados ao Evangelho. Esses dois fatos do Evangelho são a morte e a ressurreição de Jesus Cristo. De acordo com as Escrituras, Jesus Cristo morreu pelos nossos pecados e ressuscitou dos mortos. É isto que pregamos e é isto que vocês creram, afirmou Paulo em 1 Coríntios 15. O próximo ponto da bússola da certeza é a fé. Primeiro temos os fatos do Evangelho, este é o ponto número 1. O segundo ponto é a fé, fé nos fatos. O terceiro ponto é o resultado da fé nos fatos da morte de Jesus. Jesus Cristo morreu pelos nossos pecados. Que diferença isso faz quando você crê? Jesus Cristo morreu pelos nossos pecados. Faz alguma diferença quando você crê nisso? Claro que sim. Faz toda a diferença do mundo. Você sabia que seus pecados foram perdoados? Você tem carregado um peso a mais de culpa na bagagem da vida? Ou você tem a certeza de que seus pecados foram perdoados? Você já ouviu esta frase? Nós lembramos do que Deus se esquece e nós esquecemos do que Deus se lembra. Deus perdoa nossos pecados. Pecados no plural. Quando colocamos nossa fé na morte de Jesus Cristo e dizemos, Deus, creio que meus pecados estão perdoados porque Jesus Cristo morreu na cruz por eles. Deus diz, tudo bem, então eu nem me lembrarei mais deles. Mas nós não esquecemos os nossos pecados e isso é um problema para nós. É por isso que carregamos uma carga de culpa. Não esquecemos aquilo que Deus esquece. Mas além disso, nós nos esquecemos do que Deus se lembra. Deus se lembra que somos pecadores e Ele quer que nunca nos esqueçamos disso. Pecamos muito porque nos esquecemos que somos pecadores. Deus sempre se lembra que somos pecadores e Ele não quer que nos esqueçamos disso. Deus se esquece dos nossos pecados quando colocamos nossa fé na morte de Cristo, mas se lembra que somos pecadores. Nós esquecemos que somos pecadores e nos lembramos dos nossos pecados. João preparou o seguinte para nós através desta bússola da certeza. Se você realmente tem fé na morte de Jesus Cristo na cruz, então você já tem o perdão completo. João declarou na introdução desta carta, se afirmarmos que estamos sem pecado, enganamos a nós mesmos e a verdade não está em nós. Se afirmamos que não temos cometido pecado, fazemos de Deus um mentiroso e a sua palavra não está em nós. A boa notícia é que, se confessarmos os nossos pecados, Ele é fiel e justo para perdoar os nossos pecados e nos purificar de toda injustiça. No original grego, o verbo dá a ideia do tempo no presente contínuo e por isso poderíamos traduzir esse versículo assim, se continuamente confessarmos os nossos pecados, Ele continuamente nos perdoa. O sangue de Jesus Cristo permanece nos purificando de toda injustiça. O perdão é o resultado de crer na morte de Jesus Cristo. Infelizmente, o nosso tempo acabou. Encerraremos esse assunto sobre a bússola da certeza no próximo encontro com a palavra. E você, já foi perdoado? Você sabe que foi purificado de toda injustiça através da fé no Cristo que morreu na cruz pelos seus pecados? No Cristo Jesus que se levantou dos mortos, provando que é Deus? Se você ainda não tem certeza, leia a primeira carta de João e ore pedindo a Deus que abra os seus olhos espirituais e que lhe dê essa certeza. Espero você para o próximo encontro com a palavra. Deus lhe abençoe grandemente.
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2: Mais uma chance. Havia um homem muito rico que possuía muitos bens e um único filho, seu herdeiro, que gostava de fazer festas e estar com seus amigos e nunca ouvia os conselhos do seu pai. Um dia, o velho pai, já avançado em idade, disse aos seus empregados para construírem um pequeno celeiro. Dentro dele, o próprio pai fez uma forca e junto a ela uma placa com os dizeres: para você nunca mais desprezar as palavras de teu pai. E disse ao filho: eu já estou velho e quando eu partir, você tomará conta de tudo. Talvez você deixe a fazenda nas mãos dos empregados, venda todos os bens para se sustentar e gaste tudo. E quando não tiver mais nada, teus amigos se afastarão de você e só então se arrependerá amargamente de não ter dado ouvidos a teu pai. Foi por isso que construí essa forca. Ela é para você. Quero que prometa que se acontecer o que eu disse, você se enforcará nela. O jovem riu, achou um absurdo, mas para não contrariar o pai, prometeu, pensando que isso jamais pudesse acontecer. O tempo passou, o pai morreu e seu filho tomou conta de tudo. Mas assim como seu pai havia previsto, o jovem gastou tudo, vendeu os bens, perdeu os amigos e até a própria dignidade. Desesperado e aflito, começou a refletir sobre sua vida e viu que havia sido um tolo. E lembrou-se das palavras do seu pai. Pesaroso, o jovem levantou os olhos e avistou o pequeno celeiro. A passos lentos, dirigiu-se até lá e, entrando, viu a forca e a placa empoeiradas e então pensou: eu nunca segui as palavras do meu pai, não pude alegrá-lo quando estava vivo, mas pelo menos desta vez farei a vontade dele. Vou cumprir minha promessa. Não me resta mais nada. Então ele subiu nos degraus e colocou a corda no pescoço e pensou: ah, se eu tivesse uma nova chance. Então se jogou do alto dos degraus e por um instante sentiu a corda apertar sua garganta. Mas o braço da forca era oco e quebrou-se facilmente e o rapaz caiu no chão. Sobre ele caíram joias, esmeraldas, pérolas, rubis, safiras e brilhantes. A forca estava cheia de pedras preciosas e um bilhete. Nele estava escrito: esta é a tua nova chance. Com amor, teu velho e já saudoso pai. Deus é exatamente assim. Quando nos arrependemos, Ele sempre nos dá uma nova chance.
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4: 21 horas e 16 minutos.
2: E os filhos de Israel entraram pelo meio do mar em seco, e as águas foram-lhes qual muro à sua direita e à sua esquerda. Êxodo 14:22.
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Honra teu pai e a tua mãe, que é o primeiro mandamento com promessa, para que te vá bem e sejas de longa vida sobre a terra. E vós, pais, não provoqueis a ira vossos filhos, mas criai-os na disciplina e admoestação do Senhor. Efésios 6, 2 a 4.

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0: Ainda que a figueira não floresça, nem haja fruto nas vides, ainda que falhe o produto da oliveira e os campos não produzam mantimento, ainda que o rebanho seja exterminado da malhada e nos currais não haja gado, todavia eu me alegrarei no Senhor, exultarei no Deus da minha salvação. Abacuque 3, 17 e 18.
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2: 21 horas e 49 minutos.
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0: Porque assim como o relâmpago sai do Oriente e se mostra até o Ocidente, assim será também a vinda do Filho do Homem. Mateus 24:27.
1: 21 horas e 53 minutos.

Ou não sabeis que o vosso corpo é santuário do Espírito Santo que habita em vós, o qual possuís da parte de Deus, e que não sois de vós mesmos? 1 Coríntios 6:19.

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1: 22 horas e 1 minuto.
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dizei ao Senhor, vós todas as suas obras, em todos os lugares do seu domínio. Bendizei, ó minha alma, ao Senhor. Salmos 103, 22.

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1: 22:15.
2: Aquele, pois, que cuida estar em pé, olhe, não caia. 1 Coríntios 10:12.
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Verbo se fez carne e habitou entre nós, cheio de graça e de verdade. E vimos a sua glória como a glória do unigênito do Pai. João 1:15.

sou o que vivo. Fui morto, mas eis que estou vivo para todo sempre. E tenho as chaves da morte e do inferno. Apocalipse 1:18.

0: porque o reino de Deus não consiste em palavras, mas em poder. 1 Coríntios 4:20.
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2: 22:48.
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0: que não tenho prazer na morte de ninguém, diz o Senhor Deus. Convertei-vos, pois, e vivei. Ezequiel 18:32.
1: 22 horas e 52 minutos.

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1: 23 horas e 3 minutos.
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sobre tudo isto, revesti-vos do amor, que é o vínculo da perfeição, e a paz de Cristo, para a qual também fostes chamados em um corpo, domine em vossos corações, e sede agradecidos. Colossenses 3, 14 e 15.

entanto, pode também salvar perfeitamente os que por ele se chegam a Deus, porquanto vive sempre para interceder por eles. Hebreus 7:25.

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1: 23 horas e 18 minutos.
2: Portanto, se já ressuscitastes com Cristo, buscai as coisas que são de cima, onde Cristo está sentado à destra de Deus. Colossenses 3:1.
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0: 23:33.
1: Assim também vós considerai-vos como mortos para o pecado, mas vivos para Deus em Cristo Jesus, nosso Senhor. Romanos 6:11.
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0: humilhai-vos, pois, debaixo da potente mão de Deus, para que a seu tempo vos exalte. 1 Pedro 5:6.
1: Amém, Jesus. Jesus, a razão de tudo.

0: Quem é este que, apesar de toda honra e glória, visitou minha casa e mudou toda a minha história? Quem é este que salva e perdoa os arrependidos, cicatriza as feridas da alma e levanta os caídos? O seu nome é Jesus. Conheçamos e prossigamos em conhecer ao Senhor. A sua saída como a alva é certa, e Ele a nós virá como a chuva serôdia que rega a terra. Oséias 6:3.
1: 23 horas e 50 minutos.

Então ele se pôs a clamar, dizendo: Jesus, filho de Davi, tem compaixão de mim. E os que iam à frente repreendiam-no para que se calasse. Ele, porém, clamava ainda mais: Filho de Davi, tem compaixão de mim. Parou, pois, Jesus e mandou que lhe o trouxessem. Tendo ele chegado, perguntou-lhe: Que queres que te faça? Respondeu ele: Senhor, que eu veja. Disse-lhe Jesus: Vê, a tua fé te salvou. Lucas 18, 38 a 42.

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1: 0:04.
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que semeiam em lágrimas, com cânticos de júbilo cegarão. Aquele que sai chorando, levando a semente para semear, voltará com cânticos de júbilo, trazendo consigo seus molhos. Salmos 126, 5 e 6.

0: A idolatria. Em uma cidade do interior, havia um senhor que estava muito enfermo, porém cria que Deus iria curá-lo. Certo dia, um amigo foi visitá-lo e ao ver que ele estava doente, disse: "Chegou uma santa na cidade, e se eu fosse você, iria até lá e tocaria nela para receber uma graça, quem sabe a cura." E ele respondeu: "Eu não vou, pois não creio nisso. Somente o Deus verdadeiro que fez os céus e a terra pode me curar." Alguns dias se passaram e novamente fizeram-lhe o convite para que fosse até a santa, que certamente seria curado. Mas desta vez resolveu fazer o seguinte: disse que iria, porém antes teria que pegar o seu cachorro e amarrar na varanda de sua casa para cuidar dela até que voltasse. Então foi, em seguida voltou com um enorme cachorro feito de gesso que enfeitava o seu jardim e fez como havia dito. Então, surpreso, o amigo lhe disse: "Não estou entendendo. Como esse cachorro pode cuidar da sua casa sendo de gesso?" E ele respondeu: "Pois é, da mesma forma eu te pergunto como algo feito de barro pelas mãos dos homens poderá me curar." E aquele homem ficou sem saber o que dizer e foi embora, mas certamente com uma nova convicção a respeito da grande verdade descrita na palavra de Deus, a de que existe só um mediador entre Deus e os homens, e este é Jesus.
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2: 0:15.
0: "E tudo o que pedirdes na oração, crendo, recebereis." Mateus 21, 22.
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que assim como o céu é mais alto do que a terra, assim são os meus caminhos mais altos do que os vossos caminhos, e os meus pensamentos mais altos do que os vossos pensamentos. Isaías 55:9.

0: 0:30.
1: As minhas ovelhas ouvem a minha voz, e eu as conheço e elas me seguem. Eu lhes dou a vida eterna, e jamais perecerão, e ninguém as arrebatará da minha mão. João 10, 27-28.
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sabendo que não foi com coisas corruptíveis como prata ou ouro que fostes resgatados da vossa vã maneira de viver, que por tradição recebestes dos vossos pais, mas com precioso sangue, como de um cordeiro sem defeito e sem mancha, o sangue de Cristo. 1 Pedro 1, 18, 19.

0: qualquer coisa que lhe pedirmos, dele receberemos, porque guardamos os seus mandamentos e fazemos o que é agradável à sua vista. 1 João 3:22.
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2: 0h49.
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5: É com grande prazer que eu convido para cantar comigo essa canção, meu amigo Moisés Clayton.

sei qual é o problema que você está enfrentando. Eu não sei quantas lágrimas você já derramou. Mas eu quero te dizer, por mais difícil que esteja, creia, acredita que Deus tem o melhor para a sua vida. Essas lágrimas servirão de experiência. Você vai contar o testemunho e o milagre que Deus fez na sua vida. Eu

0: casa de meu pai há muitas moradas. Se não fosse assim, eu vou-lhe teria dito, vou preparar-vos lugar. João 14, 2.
1: 0 hora e 54 minutos.

E a Bíblia diz que naquele momento Jesus falou em grande voz: Lázaro, sai para fora. E todos viram a glória de Deus e creram nele, porque ele é a ressurreição e a vida. E aquele que nele crê, ainda que esteja morto, viverá.

Aquele que é nascido de Deus não peca habitualmente, porque a semente de Deus permanece nele e não pode continuar no pecado, porque é nascido de Deus. 1 João 3:9.

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1: 1:03.
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eis que aquele dia vem ardendo como fornalha. Todos os soberbos e todos os que cometem impiedade serão como restolho. E o dia que está para vir os abrasará, diz o Senhor dos Exércitos, de sorte que não lhes deixará nem raiz nem ramo. Mas para vós, os que temeis o meu nome, nascerá o sol da justiça, trazendo curas nas suas asas. Malaquias 4:1-2.

0: está aqui, aplaude a ele.
1: Deus abençoe vocês, valeu!
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3: 1:18.
4: Bem-aventurados os humildes de espírito, porque deles é o reino dos céus. Bem-aventurados os que choram, porque eles serão consolados. Bem-aventurados os mansos, porque eles herdarão a terra. Bem-aventurados os que têm fome e sede de justiça, porque eles serão fartos. Bem-aventurados os misericordiosos, porque eles alcançarão misericórdia. Bem-aventurados os limpos de coração, porque eles verão a Deus. Bem-aventurados os pacificadores, porque eles serão chamados filhos de Deus. Bem-aventurados os que são perseguidos por causa da justiça, porque deles é o reino dos céus. Bem-aventurados sois vós, quando vos injuriarem e perseguirem e mentindo disserem todo mal contra vós por minha causa. Alegrai-vos e exultai, porque é grande o vosso galardão nos céus, porque assim perseguiram os profetas que foram antes de vós. Mateus 5:3-12.
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0: 1:31.
1: Pensai nas coisas que são de cima e não nas que são da terra. Colossenses 3:2.
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0: abençoe a sua vida. Que Deus continue protegendo a sua família. Que Deus abençoe os seus passos. Que toda honra e toda glória seja dada a Ele.
1: Oh, glória. Deus abençoe a tua casa. Que a bênção de Deus esteja sobre todos vocês, gente. Fica com Deus. Tá bom? Obrigado.
0: Deus abençoe, gente.

Deus abençoe. Deus abençoe. Oh, valeu, Samuel.

vivifica-me, ó Senhor. Por amor do teu nome, por amor da tua justiça, tira minha alma da angústia. Salmo 143, 11.

0: formosos sobre os montes são os pés do que anuncia as boas novas, que proclama a paz, que anuncia coisas boas, que proclama a salvação, que diz a Sião: o teu Deus reina. Isaías 52:7.
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2: 1:50.
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0: Portanto, todo aquele que me confessar diante dos homens, também eu confessarei diante de meu Pai que está nos céus. Mas qualquer que me negar diante dos homens, também eu negarei diante de meu Pai que está nos céus. Mateus 10, 32-33.
2: 1:50.

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E disse-lhes: Ide por todo o mundo e pregai o evangelho a toda criatura. Quem crer e for batizado será salvo, mas quem não crer será condenado. E estes sinais acompanharão os que crerem. Em meu nome expulsarão demônios, falarão novas línguas, pegarão em serpentes e se beberem alguma coisa mortífera não lhes fará dano algum. E porão as mãos sobre os enfermos e estes serão curados. Marcos 16, 15 a 18.

0: Assim vos diz o Senhor: não temais, nem vos assusteis por causa desta grande multidão, porque a peleja não é vossa, mas de Deus. 2 Crônicas 20:15.
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1: 2:17.
2: Clama a mim e responder-te-ei, e anunciar-te-ei coisas grandes e ocultas que não sabes. Jeremias 33:3.
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Pois o Senhor vosso Deus é o Deus dos deuses e o Senhor dos senhores, o Deus grande, poderoso e terrível, que não faz acepção de pessoas. Deuteronômio 10, 17.

Ainda que eu ande pelo vale da sombra da morte, não temerei mal algum, porque tu estás comigo. A tua vara e o teu cajado me consolam. Salmos 23:4.

0: 2 horas e 32 minutos.
1: Para isto, o Filho de Deus se manifestou, para destruir as obras do diabo. 1 João 3:8.
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fiel a esta palavra. Se, pois, já morremos com ele, também com ele viveremos. Se perseveramos, com ele também reinaremos. Se o negarmos, também ele nos negará. Se somos infiéis, ele permanece fiel, porque não pode negar-se a si mesmo. 2 Timóteo 2, 11 a 13.

0: andeis ansiosos por coisa alguma. Antes, em tudo sejam os vossos pedidos conhecidos diante de Deus pela oração e súplica com ações de graças. E a paz de Deus, que excede todo o entendimento, guardará os vossos corações e os vossos pensamentos em Cristo Jesus. Filipenses 4, 6 e 7.
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2: 2:45.
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0: aquele dentre vós que está sem pecado, seja o primeiro que lhe atire uma pedra. E tornando a inclinar-se, escrevia na terra. Quando ouviram isto, foram saindo um a um, a começar pelos mais velhos, até os últimos. Ficou só Jesus e a mulher ali em pé. Então, erguendo-se Jesus e não vendo a ninguém, senão a mulher, perguntou-lhe: Mulher, onde estão aqueles teus acusadores? Ninguém te condenou? Respondeu ela: Ninguém, Senhor. E disse-lhe Jesus: Nem eu te condeno. Vai-te e não peques mais. João 8, 7 a 11.
1: 2 horas e 53 minutos.

veio para o que era seu, e os seus não o receberam. Mas a todos quantos o receberam, aos que creem no seu nome, deu-lhes o poder de se tornarem filhos de Deus, os quais não nasceram do sangue, nem da vontade da carne, nem da vontade do varão, mas de Deus. João 1, 11 a 13.

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1: 3:01.
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boa dádiva e todo o dom perfeito vem do alto, descendo do Pai das luzes, em quem não há mudança nem sombra de variação. Tiago 1:17.

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1: 3:15.
2: Quem tem o Filho tem a vida. Quem não tem o Filho de Deus não tem vida. 1 João 5:12.
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0: 3:33.
1: Ao que disse Simão: Mestre, trabalhamos a noite toda e nada apanhamos, mas sobre a tua palavra lançarei as redes. Feito isto, apanharam uma grande quantidade de peixes, de modo que as redes se rompiam. Lucas 5:5-6.
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sangue de Jesus. Existe um mistério na vida do crente que o faz estar em comunhão frequente. Entronizado em sua vida, pura vida produz e lava dos pecados. É o sangue de Jesus. Há este sangue vertido na cruz, espargido com um poder sem igual. Pode te trazer a calma e paz para tua alma, afastando as hostes do mal. Ao clamar o sangue do Filho de Deus, aniquila o mal nos momentos meus. Encoberto no sangue, eu sigo a cruz. A levo sorrindo pelo sangue.

Tu és o meu maior tesouro, Senhor. Todos os dias da minha vida eu vou te buscar.

0: Quem tem ouvidos, ouça o que o Espírito diz às igrejas. Ao que vencer, darei no maná escondido. Lhe darei uma pedra branca e na pedra um novo nome escrito, o qual ninguém conhece, senão aquele que o recebe. Apocalipse 2:17.
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2: 3:49.
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0: Nem todo o que me diz, Senhor, Senhor, entrará no reino dos céus, mas aquele que faz a vontade de meu Pai que está nos céus. Mateus 7:21.
1: 3 horas e 54 minutos.

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1: 4:03.
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A porta do coração. Ao ver um quadro em exposição, um homem percebeu que havia algo diferente. A pintura mostrava uma figura de Jesus batendo suavemente a porta de uma casa. E o que lhe chamou a atenção foi que a porta não tinha fechadura. Então o homem perguntou ao artista por quê. E ele respondeu: este quadro representa Jesus batendo a porta do coração, e só é possível abri-la pelo lado de dentro. E completou: Jesus está batendo a porta do seu coração, e só você poderá abrir, e mais ninguém.

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1: 4:16.
2: Porque há um só Deus e um só mediador entre Deus e os homens, Jesus Cristo homem. 1 Timóteo 2:5.
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Sede fortes e corajosos, não temais, nem vos atemorizeis, porque o Senhor vosso Deus é quem vai convosco, não vos deixará, nem vos desamparará. Deuteronômio 31:6.

falou Nabucodonosor e disse: Bendito seja o Deus de Sadraque, Mesaque e Abdenego, o qual enviou seu anjo e livrou seus servos, que confiaram nele e frustraram a ordem do rei, escolhendo antes entregar os seus corpos do que servir ou adorar a Deus algum, senão o seu Deus. Daniel 3:28.

0: 4:31.
1: E a sua voz foi ouvida, porque a sua oração chegou até a santa habitação de Deus, até o céu. 2 Crônicas 30:27.
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Bem-aventurado aquele que tem o Deus de Jacó por seu auxílio e cuja esperança está no Senhor seu Deus, que fez os céus e a terra, o mar e tudo quanto neles há, e que guarda a verdade para sempre, que faz justiça aos oprimidos, que dá pão aos famintos. O Senhor solta os encarcerados, o Senhor abre os olhos aos cegos, o Senhor levanta os abatidos, o Senhor ama os justos, o Senhor preserva os peregrinos, ampara o órfão e a viúva, mas transtorna o caminho dos ímpios. Salmos 146, 5, 6, 7, 8 e 9.

0: Quando meu pai e minha mãe me desampararem, o Senhor me recolherá. Salmo 27:10.
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2: 4:49.
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0: Eu sou o Alfa e o Ômega, o princípio e o fim. A quem tiver sede, de graça lhe darei a beber da fonte da água da vida. Apocalipse 21, 6.
1: 4 horas e 54 minutos.
0: Ainda que um exército me cercasse, o meu coração não temeria. Ainda que a guerra se levantasse contra mim, nele confiaria. Salmos 27, 3.

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1: 5:02.
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Sejam agradáveis as palavras da minha boca e a meditação do meu coração perante a tua face, Senhor, rocha minha e redentor meu. Salmos 19, 14.

a melhor notícia. Certamente ficaríamos felizes se ouvíssemos que o preço da gasolina baixou, que a violência acabou e que foi descoberta a cura para a AIDS e o câncer, que as drogas não existem mais e que o desemprego faz parte do passado, que o salário vai aumentar e que a felicidade e a paz imperam por todo o planeta, que as fatalidades e tragédias não mais acontecem e que os problemas acabaram. Realmente seria muito bom que isso fosse verdade, mas nem tudo que gostaríamos de ouvir é somente um sonho. A melhor notícia é: não fomos abandonados neste mundo cheio de problemas e pecados. Jesus voltará e colocará um fim na dor, nas lágrimas e no sofrimento. A paz e a felicidade serão eternas para os que confiam nele. Não espere mais. Aceite Jesus e garanta o seu futuro.

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1: 5:17.
2: Então o reino dos céus será semelhante a 10 virgens que, tomando as suas lâmpadas, saíram ao encontro do noivo. 5 delas eram insensatas e 5 prudentes. Ora, as insensatas, tomando as lâmpadas, não levaram azeite consigo. As prudentes, porém, levaram azeite em suas vasilhas, juntamente com as lâmpadas. Mateus 25, 1 a 4.
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Não saia da vossa boca nenhuma palavra torpe, mas só a que seja boa para a necessária edificação, a fim de que ministre graça aos que a ouvem. Efésios 4:29.

0: 5:33.
1: Vivo eu, diz o Senhor Deus, que não tenho prazer na morte do ímpio, mas sim em que o ímpio se converta do seu caminho e viva. Ezequiel 33:11.
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0: Muitas são as aflições do justo, mas o Senhor o livra de todas. Salmos 34:19.
1: 5 horas e 51 minutos.

Eu sou o Senhor. Este é o meu nome. A minha glória, pois, a outrem não a darei, nem o meu louvor às imagens esculpidas. Isaías 42:8.

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1: 6 horas em ponto.
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E entrando no sepulcro, viram um moço sentado à direita, vestido de alvo manto, e ficaram atemorizadas. Ele, porém, lhes disse: Não vos atemorizeis, buscai a Jesus, o Nazareno, que foi crucificado. Ele ressurgiu, não está aqui, eis o lugar onde o puseram. Marcos 16, 5 e 6.

Vede também os navios, que, embora tão grandes e levados por impetuosos ventos, com pequenino leme se voltam para onde quer o impulso do timoneiro. Assim também a língua é um pequeno membro e se gaba de grandes coisas. Vede com grande bosque um tão pequeno fogo incendeia. Tiago 3, 4 e 5.

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1: 6:16.
2: Seja bendito o nome de Deus para todo sempre, porque são dele a sabedoria e a força. Ele muda os tempos e as estações. Ele remove os reis e estabelece os reis. É ele quem dá sabedoria aos sábios e o entendimento aos entendidos. Ele revela o profundo e o escondido. Conhece o que está em trevas e com ele mora a luz. Daniel 2:20-21-22.
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8: Tu me amas, Pedro.
9: Eu te amo, Senhor.
8: Tu me amas, Pedro.
9: Eu te amo, Senhor.
8: Tu me amas, Pedro.
9: Senhor, tu sabes tudo. Tu sabes.

pois o pecado não terá domínio sobre vós, porquanto não estáis debaixo da lei, mas debaixo da graça. Romanos 6:14.

Senhor Deus e nosso Pai. Em nome de Jesus, meu Deus, nós oramos a Ti agora, por essa pessoa que está caída, Senhor. Foi por isso que nós escrevemos essa canção. Essa pessoa, meu Deus, que por algum motivo veio a vacilar e hoje se encontra, meu Deus, numa situação difícil, sem forças para se levantar. E enquanto isso, meu Deus, aquele que está de pé, ao invés de ajudar, de estender a mão, às vezes critica mais, faz com que a pessoa fique mais no fundo do poço ainda. Oh, meu Deus, ensina a tua igreja a perdoar. Ensina o teu povo a amar, a estender a mão àquelas pessoas que caíram. E essa pessoa que nos ouve agora, meu Deus, que está no fundo do poço, levanta ela agora em nome de

0: 6:32.
1: Porque para mim tenho por certo que as aflições deste tempo presente não são para comparar com a glória que em nós há de ser revelada. Romanos 8:18.
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0: respondeu ele. O homem que se chama Jesus fez lodo, untou-me os olhos e disse-me: vai a Siloé e lava-te. Fui, pois, lavei-me e fiquei vendo. João 9:11.
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2: 6:45.
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0: disse Jesus: Vinde a mim todos os que estais cansados e oprimidos, e eu vos aliviarei. Mateus 11, versículo 28.
1: 6 horas e 50 minutos. Johnny!

aquele que é poderoso para fazer tudo muito mais abundantemente além daquilo que pedimos ou pensamos, segundo o poder que em nós opera. A esse seja glória na Igreja e em Cristo Jesus, por todas as gerações, para todos sempre. Amém. Efésios 3, 20 e 21.

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1: 7:01.
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Não temas, porque eu sou contigo. Não te assombres, porque eu sou o teu Deus. Eu te fortaleço e te ajudo, e te sustento com a destra da minha justiça. Isaías 41:10.

seu exemplo dos fiéis, na palavra, no trato, no amor, no espírito, na fé, na pureza. 1 Timóteo 4:12.

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1: 7:15.
2: Sabemos que todo aquele que é nascido de Deus não vive pecando, mas o que de Deus é gerado conserva-se a si mesmo e o maligno não lhe toca. 1 João 5:18.
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0: Glória a Deus.
1: Bem-aventurado e santo é aquele que tem parte na primeira ressurreição. Sobre estes não tem poder a segunda morte. Apocalipse 26.

0: 7:33.
1: Jesus dizia, pois, aos judeus que criam nele: Se vós permanecerdes na minha palavra, verdadeiramente sereis meus discípulos. João 8:31.
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tempo. O tempo é um fenômeno interessante. A cada ano que se passa, observamos em nós mesmos as mudanças que o tempo opera. Nós não o vemos. Vemos somente as marcas e os resultados que ele deixa. Entretanto, não há nada de errado com o tempo. É o curso natural das coisas. Disse o sábio Salomão: há tempo para todas as coisas. Tudo tem o seu tempo determinado. E há tempo para todo o propósito debaixo do céu. E em meio a tantas mudanças, será que podemos encontrar alguém que seja imutável? Sim, para a alegria e tranquilidade daquele cuja fé está firmada em Cristo, a rocha eterna, encontramos o maravilhoso testemunho das Santas Escrituras que afirmam: Jesus Cristo é o mesmo ontem e hoje e eternamente.

0: Jesus pôs-se em pé e clamou, dizendo: Se alguém tem sede, venha a mim e beba. Quem crê em mim, como diz a Escritura, do seu interior correrão rios de água viva. João 7, 37 e 38.
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2: 7:47.
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0: Jesus, porém, disse: Deixai as crianças e não as impeçais de virem a mim, porque das tais é o reino dos céus. Mateus 19:14.
1: 7 horas e 53 minutos.

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1: 8 horas em ponto.
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batizado que foi Jesus, saiu logo da água. E eis que se lhe abriram os céus, e viu o Espírito Santo de Deus descendo como uma pomba e vindo sobre ele. E eis que uma voz dos céus dizia: Este é o meu Filho amado, em quem me comprazo.

Senhor, Tu me sondas e me conheces. Tu conheces o meu sentar e o meu levantar. De longe entendes o meu pensamento. Esquadrinhas o meu andar e o meu deitar. E conheces todos os meus caminhos. Salmos 139, 1, 2 e 3.

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1: 8:18.
2: Enquanto comiam, Jesus tomou o pão e, abençoando-o, partiu e deu-lhe, dizendo: Tomai, isto é o meu corpo. E tomando um cálice, rendeu graças e deu-lhe, e todos beberam dele. E disse-lhes: Isto é o meu sangue, o sangue do pacto, que por muitos é derramado. Marcos 14:22-24.
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2: Para que saibais que o Filho do Homem tem sobre a terra autoridade para perdoar pecados, disse ao paralítico: A ti te digo, levanta-te, toma o teu leito e vai para a tua casa. Imediatamente se levantou diante deles, tomou o leito em que estivera deitado e foi para a sua casa, glorificando a Deus. Lucas 5:24-25.

declarou-lhes Jesus: Eu sou o pão da vida. Aquele que vem a mim, de modo algum terá fome. E quem crê em mim jamais terá sede. João 6:35.

0: 8:32.
1: Por isso não desfalecemos, mas ainda que o nosso homem exterior se corrompa, o interior contudo se renova de dia em dia. 2 Coríntios 4:16.
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0: crê no Senhor Jesus Cristo e será salvo tu e a tua casa. Atos 16:31.
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2: 8:50.
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0: Eu repreendo e castigo a todos quantos amo. Sê, pois, zeloso e arrepende-te. Apocalipse 3:19.
2: 8:50.
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0: ensinó me a poder.
1: Eu creio.
0: Ensinó me a poder.
1: Ah, eu creio.
0: Eu creio em Deus.
1: Eu creio em Deus.
2: Aquele que crê em mim, esse também fará as obras que eu faço, e as fará maiores do que estas, porque eu vou para o Pai. E tudo quanto pedirdes em meu nome, eu farei para que o Pai seja glorificado no Filho. João 14, 12 e 13.

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1: Seja bem-vindo a mais um Encontro com a Palavra. Pegue sua Bíblia, acomode-se e participe conosco de mais um estudo da Palavra de Deus. É surpreendente o número de pessoas que não têm certeza da salvação. No último programa, iniciamos o estudo da primeira epístola de João, de onde criamos a bússola da certeza. O objetivo desta carta de João pode ser resumido em uma palavra: certeza. Ouça estas palavras do apóstolo João. Escrevi-lhes estas coisas a vocês que creem no nome do Filho de Deus, para que vocês saibam que têm a vida eterna. Uma bússola comum possui 8 pontos. A bússola da certeza também. No último programa, compartilhei 3 destes pontos com vocês. Os fatos, a fé nos fatos e o perdão. Porque você crê no fato da morte de Jesus Cristo para ter perdão dos seus pecados. O próximo ponto desta bússola da certeza é o resultado da fé na ressurreição de Jesus Cristo. A motivação maior de João era a ressurreição de Jesus Cristo. Percebemos isto logo no início desta carta. O que era desde o princípio, o que ouvimos, o que vimos com os nossos olhos, o que contemplamos e as nossas mãos apalparam. João estava se referindo à ressurreição de Cristo. Este foi o tema mais abordado pelos apóstolos no livro de Atos, a ressurreição de Jesus Cristo. Porque a ressurreição de Jesus Cristo é um fato do Evangelho tão empolgante? A fé no fato da ressurreição de Jesus é importante porque pode significar comunhão com o Cristo vivo e ressurreto. Pedro se empolgou com o fato de podermos conhecer a Jesus Cristo. Paulo também se empolgou com o fato de que em Cristo, nas dimensões espirituais, na presença divina, podemos receber toda a capacitação espiritual que precisamos para viver da maneira para a qual Deus nos salvou e chamou. O apóstolo João também estava empolgado com a ressurreição de Cristo. O fato mais empolgante do Evangelho não é a morte de Jesus Cristo pelos nossos pecados, apesar disso ser muito empolgante e muito importante. No momento em que você reconhece que é pecador e que precisa resolver o seu problema de culpa por causa do pecado. Entretanto, eu creio que o fato mais empolgante do Evangelho é a ressurreição de Jesus Cristo. A ressurreição de Jesus Cristo significa que Jesus está vivo e atuante no planeta Terra e que você o conhece e pode ter comunhão com Ele, pode ter um relacionamento com o Cristo vivo e ressurreto. A palavra comunhão em grego é koinonia e significa parceria. A palavra comunhão significa que quando você está em comunhão com Jesus Cristo, Ele está no barco com você. Da mesma forma que Jesus entrou no barquinho de Pedro e o encheu de peixes, Ele pode entrar no seu barco, na sua vida, em você. Quando Jesus está no barco com você, tudo é diferente porque você fica em comunhão com Ele. Isto significa que todos os recursos de Jesus ficam disponíveis para você porque Ele está no barco com você. Eu não consigo, mas Ele consegue. Ele está comigo. Eu não sou, mas Ele é e está comigo. É empolgante saber que você está em comunhão, em parceria com Cristo Jesus. Quando você é sócio em um negócio com alguém, tudo o que você possui pertence também ao seu sócio e vice-versa. É assim que uma sociedade funciona. Vocês são sócios e dividem tudo. Agora pare um pouco e pense no seguinte: como seria uma parceria com Cristo? Você não acha que seria maravilhoso ter Jesus como seu sócio? A questão deixa de ser o que eu posso fazer, mas o que Ele pode. Não é mais o que eu sou, mas o que Ele é, porque Ele está em parceria comigo. Tudo o que Ele tem é meu, porque Ele é meu parceiro. Mas não se esqueça do outro lado da moeda. Quando você está em comunhão com Ele, tudo o que é seu é Dele também. Você não está pedindo apenas para Ele entrar na sua vida, no seu barco, nos seus planos, no seu trabalho, mas você quer ouvi-Lo dizer: quero que você entre na minha vida, nos meus planos e no meu trabalho. Por isso, esta comunhão é uma rua de duas mãos. Comunhão é o quarto ponto da bússola da certeza. A comunhão é resultado do crer no fato da ressurreição de Jesus Cristo. O quinto ponto da bússola da certeza é onde João decide parar de pregar e começa a entrar na nossa vida pessoal. Esse é o ponto que João mais enfatiza nesta carta. O ponto é seguir. Esse é o ponto que João reforça repetidas vezes. Quando lemos esta epístola da confiança ou quando você quer ter certeza da salvação, o conceito mais destacado é o conceito de seguir. Quando as pessoas diziam que criam em Jesus, ele dizia, siga-me. Se você me seguir, você verá o que farei de você. Darei confiança a você, farei que você seja igual a Cristo. Se você me seguir, farei com que você esteja de acordo com o plano de Deus para a sua vida. João afirma repetidas vezes nesta carta que sabemos se permanecemos nos seus mandamentos, se fazemos o que ele nos mandou fazer. É assim que sabemos. Portanto, seguir é um ponto muito importante na bússola da certeza. Além de seguir, há outros pontos nesta bússola, de acordo com os primeiros 16 versículos desta epístola. Por exemplo, percebemos outro conceito implícito nesta epístola, a liberdade. Jesus nos prometeu liberdade. No capítulo 8 do Evangelho de João, lemos as seguintes palavras de Jesus. Se vocês permanecerem firmes na minha palavra, verdadeiramente serão meus discípulos. Essa é a segunda fase de um verdadeiro seguidor de Jesus Cristo. Quando você faz o que ele manda você fazer, você é como um aprendiz que faz conforme o seu mestre faz. Isso é discipulado. No capítulo 8 de João, Jesus afirmou que a primeira fase é crer. Seguir ou ser discípulo é a segunda fase. Mas Jesus continua e descreve a fase número 3. Se permanecerem firmes na minha palavra, conhecerão a verdade, e a verdade os libertará. A seguir, Jesus acrescentou o que ele realmente quis dizer. Portanto, se o Filho vos libertar, vocês de fato serão livres. O que Jesus estava sugerindo é que primeiro você crê, depois você segue, isto é, continua na sua palavra. Então, um dia algo acontece. Você já buscou a Deus além das páginas da palavra? Quando você faz isso, o relacionamento que você tem com ele, disse Jesus, traz libertação. Jesus está descrevendo uma experiência que se assemelha a sair de uma prisão. É assim que somos libertados de todos os nossos pecados e de cada um dos nossos problemas. 60 anos depois que João conheceu Jesus, ele se referiu a Jesus no livro do Apocalipse com as seguintes palavras. Ele nos ama e nos libertou dos nossos pecados por meio do seu sangue e nos constituiu reinos e sacerdotes para servir a seu Deus e Pai. Jesus tinha dito, siga-me e eu vos farei. 60 anos depois, João disse, nós o seguimos e ele nos fez. Ele nos amou e nos libertou dos nossos pecados. O pecado é uma armadilha que nos aprisiona. No primeiro capítulo de sua primeira epístola, João afirmou assim, se afirmarmos que não temos cometido pecado, fazemos de Deus um mentiroso e a sua palavra não está em nós. Entretanto, João diz, meus filhinhos, escrevo-lhes essas coisas, para que vocês não pequem. Se, porém, alguém pecar, temos um intercessor junto ao Pai, Jesus Cristo o Justo. Você está vendo? João está dizendo que é possível ser liberto do pecado. Não precisamos permanecer pecando. Podemos ser libertos do poder do pecado. Quando Cristo nasceu, foi-lhe dado o nome de Jesus porque ele salvaria o seu povo dos seus pecados. Ele não apenas perdoaria o seu povo dos seus pecados, como também salvaria o seu povo dos seus pecados. Isso significa que ele libertaria o seu povo dos seus pecados. A liberdade é o sexto ponto da bússola da certeza. Outro ponto da bússola da certeza é o que podemos chamar de plenitude. Novamente, João fala porque estava escrevendo. No capítulo 1, versículo 4, ele diz, escrevemos estas coisas para que a nossa alegria seja completa. Muita gente vive com Cristo uma vida fragmentada, apenas uma parte do que realmente deveria ser, Sabe, o que vivemos é bom e é real, mas poderia ser melhor. Tem muito mais para ser experimentado. O desejo de João era de que todos tivessem uma experiência completa e plena com Jesus. Vamos usar a palavra plenitude para expressar experiência. O oitavo ponto da bússola da certeza é a frutificação. João queria que o amor de Deus fosse aperfeiçoado em nós. Em outras palavras, ele queria ver frutos para Deus na nossa experiência com Cristo. Temos estudado a Bíblia no encontro com a palavra, sempre buscando resposta para as perguntas. O que esse texto está falando? O que ele significa? O que ele significa para mim? Em outras palavras, observação, interpretação e aplicação. Existe ainda mais uma pergunta, a quarta. O que esse texto significa para Deus? Em toda a nossa experiência de vida em Cristo, existe uma boa resposta para a pergunta: o que existe aí para Deus? Será que encaramos nosso relacionamento com Deus da mesma forma que encaramos tudo na vida? O que eu ganho com isso? O que o Senhor vai me mostrar? Quando Saulo de Tarso se converteu, ele quis saber o que o Senhor queria que ele fizesse e o que o Senhor iria ganhar com aquilo. A expressão bíblica para isso é ser frutífero. Quando estudamos o capítulo 15 de João, comentamos que ele mostra Jesus como a videira e procura ramos. O Senhor Jesus buscou ramos através dos quais pudesse dar frutos. Por isso Jesus é a videira em busca de ramos, porque ele não pode produzir frutos sem os ramos. E a pergunta é: você está disposto a ser um dos seus ramos? Nesta metáfora de Jesus, o fruto não pode crescer na videira. Ao mesmo tempo, temos a frase de Jesus: sem mim vocês não podem fazer coisa alguma. Mas ele também disse: meu Pai é glorificado pelo fato de vocês darem muito fruto. Portanto, quando buscamos a palavra de Deus em busca da certeza da salvação, aprendemos que os frutos são uma evidência dessa certeza. Quando percebemos que Deus está fazendo sua obra através de nós, isso nos conforta e nos dá satisfação e também confiança. A frutificação é o oitavo ponto da bússola da certeza. Resumindo, os oito pontos da bússola da certeza são: os fatos, a fé, o perdão, a comunhão, o seguir, a liberdade, a plenitude e a frutificação. Se você descobre que não é frutífero, não tem plenitude nem liberdade e acaba na estaca zero, no início de tudo. O apóstolo Paulo nos instruiu a fazermos um autoexame. Quando você se autoexaminar, vai passar novamente pelos fatos, a morte e a ressurreição de Jesus Cristo. Esta bússola da certeza mostrará a você o que João tem a dizer sobre como você pode ter certeza da salvação. Bom, vamos ficando por aqui, mas no próximo programa vamos continuar. Até lá, então.
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3: E conhecereis a verdade, e a verdade vos libertará. João 8:32.

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1: 9:18.
2: Além do rio. Além do rio existe um lugar para mim. Além do rio existe paz. Além do rio a vida não terá mais fim. Com meu Jesus irei morar. Tenho já sonhado com aquelas moradas que olho algum aqui não viu e nunca verá. Tem beleza incapaz de ser comparada, pois a glória do Senhor presente está. Muito mais bonito que o sol no poente é o encontro de irmãos de fé redimidos. Compensou viver, lutar, vencer afinal.
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elevo os meus olhos para os montes? De onde me vem o socorro? O meu socorro vem do Senhor, que fez os céus e a terra. Salmos 121, 1 e 2.

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0: 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Aos olhos do pai, todos nós somos um.
1: Nove horas e 33 minutos.
2: Porque os olhos do Senhor estão sobre os justos, e os seus ouvidos atentos à sua súplica. Mas o rosto do Senhor é contra os que fazem o mal. 1 Pedro 3:12.
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visão divina. Outro dia entrei numa loja, vi um anjo por trás do balcão. Maravilhado com aquela visão divina, perguntei-lhe: Anjo do Senhor, o que vendes? Ele respondeu-me: Todos os dons de Deus. Custam muito caro? Perguntei. Não é tudo de graça, é só escolher, respondeu. Contemplei então a loja. Vi jarros e vidros de fé, pacotes de esperança, caixinhas de salvação e sabedoria. Tomei coragem e pedi: Por favor, embrulhe para mim muito amor de Deus, todo o perdão dele. Um punhado de fé, bastante felicidade e salvação eterna para mim e para toda a minha família. O anjo do Senhor anotou meu pedido, separou os itens e acondicionou tudo num pequeno embrulho que cabia na palma da minha mão. Surpreso, perguntei-lhe: Como é possível caber tudo isso aqui nesse pacotinho? O anjo do Senhor respondeu-me sorrindo: Na loja de Deus, não vendemos frutos, apenas sementes.

0: lhes darei um só coração, e porei dentro deles um novo espírito, e tirarei da sua carne o coração de pedra, e lhes darei um coração de carne, para que andem nos meus estatutos, e guardem as minhas ordenanças e as cumpram, e eles serão o meu povo, e eu serei o seu Deus. Ezequiel 11, 19 e 20.
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2: 9:48.
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Jesus, porém, ouvindo, disse-lhes: não necessitam de médicos sãos, mas sim os enfermos. Eu não vim chamar justos, mas pecadores. Marcos 2,17. Mais vale o pouco que tem o justo do que as riquezas de muitos ímpios. Salmos 37,16.

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1: 10 horas e 3 minutos.
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que os meus pensamentos não são os vossos pensamentos, nem os vossos caminhos os meus caminhos, diz o Senhor. Isaías 55:8.

não és tu aquele que secou o mar, as águas do grande abismo, o que fez do fundo do mar um caminho para que por ele passassem os remidos. Assim voltarão os resgatados do Senhor, e virão com júbilo a Sião, e haverá perpétua alegria sobre as suas cabeças. Gozo e alegria alcançarão, e a tristeza e o gemido fugirão. Isaías 51, 10 e 11.

está aí nos assistindo, olha, o Senhor com certeza está falando contigo também. Porque você vale mais que um diamante. Deus está sempre contando contigo e com as mãos estendidas para você. Então escute, ó.

0: Deus nunca te esqueceu.
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2: 10 horas e 19 minutos.
3: Agora, ó meu Deus, estejam os teus olhos abertos e os teus ouvidos atentos à oração que se fizer neste lugar. 2 Crônicas 6:40.
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3: Uns confiam em carros e outros em cavalos. Mas nós faremos menção do nome do Senhor nosso Deus. Salmo 27.

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1: E arrebatar-te-ei da mão dos malignos, e livrar-te-ei da mão dos fortes. Jeremias 16, 21.

0: 10:30.
1: Bem-aventurado todo aquele que teme o Senhor e anda nos seus caminhos. Pois comerás do trabalho das tuas mãos, feliz serás e te irá bem. A tua mulher será como a videira frutífera no interior da tua casa, os teus filhos como plantas de oliveira ao redor da tua mesa. Eis que assim será abençoado o homem que teme ao Senhor. Salmos 128, 1, 2, 3 e 4.
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0: Sabei que o Senhor é Deus. Foi Ele quem nos fez, e somos Dele. Somos o Seu povo e ovelhas do Seu pasto. Entrai pelas Suas portas com ação de graças, e em Seus átrios com louvor. Dai-lhe graças, e bendizei o Seu nome. Porque o Senhor é bom, a Sua benignidade dura para sempre, e a Sua fidelidade de geração em geração. Salmos 100, 3, 4 e 5.
1: Execução em massa na China. Mais de 1000 mortos em apenas 3 meses. Aumentam os conflitos entre fazendeiros e...

Você já desistiu e resistiu, mas está chegando um momento em que você não consegue mais. Acha que você não tem mais forças? Escuta uma coisa. Deus não te prometeu que neste mundo você não teria dificuldades. Ele te prometeu que em meio do vale, da sombra e da morte, Ele nunca te deixaria e Ele está aí perto de você.

A vitória é nossa! Pelo sangue de Jesus! Deixa eu falar uma coisa pra você.

0: se diligentemente obedeceres a meus mandamentos, que eu hoje te ordeno, de amar ao Senhor teu Deus e de o servir de todo o teu coração e de toda a tua alma, darei a chuva da sua terra a seu tempo, a temporã e seródia, para que recolhas o teu grão e o teu mosto e o teu azeite, e darei erva no teu campo para o teu gado, e comerás e fartar-te-ás. Deuteronômio 11, 13 a 15.
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0: Pedi e dar-se-vos-á, buscai e achareis, batei e abrir-se-vos-á, pois todo o que pede recebe, e quem busca acha, e ao que bate abrir-se-lhe-á. Mateus 7, 7 e 8.
3: 10 horas e 50 minutos.

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1: 11 horas e 1 minuto.
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Sobretudo, meus irmãos, não jureis nem pelo céu, nem pela terra, nem façais qualquer outro juramento. Seja, porém, o vosso sim, sim, e o vosso não, não, para não cairdes em condenação. Tiago 5:12.

ensinando-as a guardar todas as coisas que eu vos tenho mandado. E eis que eu estou convosco todos os dias, até a consumação dos séculos. Mateus 28, 20.

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1: 11 horas e 19 minutos.
2: O amigo. Meu amigo não voltou do campo de batalha, senhor. Solicito permissão para ir buscá-lo, disse um soldado ao seu tenente. Permissão negada, replicou o oficial. Não quero que arrisque a sua vida por um homem que provavelmente deve estar morto. O soldado, ignorando a proibição, saiu. E uma hora mais tarde regressou mortalmente ferido, transportando o cadáver do seu amigo. O oficial estava furioso e disse: já tinha dito que ele estava morto. Agora eu perdi dois homens. Diga-me, soldado, valeu a pena trazer um cadáver? E o soldado respondeu: claro que sim, senhor. Quando o encontrei, ele ainda estava vivo e pôde me dizer: tinha certeza que você viria. Amigo é aquele que chega quando todo mundo já se foi. Jesus, o amigo certo das horas incertas. Quem nos separará do amor de Cristo? A tribulação ou angústia? Ou a perseguição, ou a fome, ou a nudez, ou perigo, ou a espada. Romanos 8:35.

enquanto guardaste a palavra da minha perseverança, também eu te guardarei da hora da provação que há de vir sobre o mundo inteiro. Apocalipse 3:10.

0: 11:31.
1: Heróis da oração. Sem a oração, Noé não teria construído a arca. Abraão não seria pai da fé. Isaac não teria recebido uma virtuosa esposa. Sem a oração, Jacó não seria Israel. José não teria vencido. Moisés não seria grande como líder se o seu lugar preferido não fosse o Monte Horeb, Monte da Oração. Sem a oração, Elias não seria o homem do fogo. Eliseu não seria movido pelo sobrenatural de tal forma que até nos seus ossos havia unção. Sem a oração, Ana não teria tido um filho. Salomão não seria o homem mais sábio da terra. Sem a oração de Josué, o sol não teria parado. Sem a oração, Neemias não seria o grande construtor do muro de Jerusalém. Os três jovens hebreus não seriam libertos da fornalha. Daniel não seria milagrosamente guardado ao ser lançado na cova dos leões, se não fosse homem de oração. Assim como os heróis da fé, sejamos também heróis da oração.
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0: se andarmos na luz, como Ele na luz está, temos comunhão uns com os outros, e o sangue de Jesus, seu Filho, nos purifica de todo o pecado. 1 João 1:7.
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2: 11:47.
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0: e em nenhum outro há salvação, porque debaixo do céu nenhum outro nome há dado entre os homens em que devamos ser salvos. Atos 4:12.
1: 11 horas e 51 minutos.

0: vestiram-no de púrpura e puseram-lhe na cabeça uma coroa de espinhos que haviam tecido. E começaram a saudá-lo: Salve, Rei dos Judeus! Davam-lhe com uma cana na cabeça, cuspiam nele e, postos de joelhos, o adoravam. Depois de o terem assim escarnecido, despiram-lhe a púrpura e lhe puseram as vestes. Então o levaram para fora a fim de crucificarem. Marcos 15, 17 a 20.
1: Porque foi por amor. Foi por amor.

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1: 12 horas e 3 minutos.
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Sede sóbrios, vigiai. O vosso adversário, o diabo, anda em derredor, rugindo como leão e procurando a quem possa tragar. 1 Pedro 5:8.

Esforça-te e tem bom ânimo. Não te atemorizes nem te espantes, porque o Senhor teu Deus está contigo por onde quer que andares. Josué 1:9.

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1: 12 horas e 19 minutos.
2: Andareis em todo o caminho que vos ordenou o Senhor vosso Deus, para que vivais e bem vos suceda, e prolongueis os vossos dias na terra. Deuteronômio 5:33.
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2: Tenho-vos dito estas coisas para que em mim tenhais paz. No mundo tereis tribulações, mas tende bom ânimo. Eu venci o mundo. João 16:33.

e o mundo não acabou. Pessoas de várias regiões do globo terrestre têm previsto o fim do mundo. Cria-se grande expectativa sobre o tema. O temido bug do milênio não mostrou a cara e o mundo não acabou. Mas fica a pergunta, e se tudo tivesse acabado, aonde você estaria? Pense nisso e saiba que Jesus seria a única saída.

0: 12:31.
1: Mas vós sois a geração eleita, o sacerdócio real, a nação santa, o povo adquirido, para que anuncieis as grandezas daquele que vos chamou das trevas para a sua maravilhosa luz. 1 Pedro 2:9.
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0: não por força, nem por poder, mas pelo meu Espírito, diz o Senhor dos Exércitos. Zacarias 4:6.
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2: 12:45.
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0: Portanto, santificai-vos e sede santos, pois eu sou o Senhor vosso Deus. Levítico 27.
1: Doze horas e 50 minutos.

Um simples homem. Eis um homem que nasceu e cresceu em uma humilde aldeia. Trabalhou como modesto carpinteiro até os 30 anos. Foi somente durante os 3 anos seguintes que pregou sua mensagem. Nunca escreveu um livro. Nunca exerceu qualquer cargo. Nunca teve um lar. Nunca constituiu família. Nunca frequentou uma universidade. Nunca a planta dos seus pés pisaram uma grande cidade. Nunca fez alguma coisa que pudesse aparentar grandeza. Nada teve em comum com este mundo, exceto o simples poder de sua singular personalidade. O seu nome é Jesus.

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1: 13 horas em ponto.
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0: de Deus.
1: E estas palavras que hoje te ordeno estarão no teu coração, e as ensinarás a teus filhos, e delas falarás sentado em tua casa e andando pelo caminho, ao deitar-te e ao levantar-te. Deuteronômio 6, 6 e 7.

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1: 13 horas e 15 minutos.
2: Quem tem ouvidos, ouça o que o Espírito diz às igrejas. O que vencer, de modo algum, sofrerá o dano da segunda morte. Apocalipse 2:11.
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um Pai Nosso. Não digas Pai, se a cada dia não te comportas como um filho. Não digas Nosso, se vives isolado em teu egoísmo. Não digas que estás no céu, se só pensas nas coisas terrenas. Não digas, santificado seja o teu nome, se não o honras. Não digas, venha a nós o teu reino, se o confundes com o êxito material. Não digas, faça-se a tua vontade, se não a aceita como é. Não digas, assim na terra como no céu, se duvidas da existência do inferno. Não digas o pão nosso de cada dia, se não te preocupas com quem tem fome. Não digas perdoa as nossas ofensas, se guardas rancor de teus irmãos. Não digas livra-nos do mal, se amas o pecado. Não digas amém, se não entendes e não dás crédito às palavras do Pai Nosso. Às vezes, refletir em tempo pode fazer a diferença entre a vida ou a morte eterna. Sempre a decisão é nossa.

0: 13:31.
1: Os jovens se cansarão e se fatigarão, e os mancebos cairão. Mas os que esperam no Senhor renovarão as suas forças. Subirão com asas como águias, correrão e não se cansarão, andarão e não se fatigarão. Isaías 40:30-31.
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5: Eu vou

Se vós, pois, sendo maus, sabeis dar boas dádivas a vossos filhos, quanto mais vosso Pai, que está nos céus, dará boas coisas aos que lhas pedirem. Mateus 7:11.

0: à espera. Às vezes esperamos demais para dizer palavras de perdão. Às vezes esperamos demais para expressar gratidão. Às vezes esperamos demais para dar uma palavra de ânimo. Às vezes esperamos demais para oferecer consolo. Às vezes esperamos demais para estender a mão a quem precisa. Às vezes esperamos demais para dar amor. Às vezes esperamos demais para abrir o coração. Às vezes esperamos demais para deixar Deus operar. Deus também está esperando, esperando que paremos de esperar.
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2: 13:48.
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0: uma carta de adeus. Acho que estas são as minhas últimas palavras. Está em tempo de saber a verdade. As drogas estão me matando. Conheci o tóxico ainda muito novo, através de uma pessoa que me apresentou aquilo que tiraria a minha vida. Tentei recusar, mas disseram que não era homem, e então aceitei. No começo foram as torturas, depois o devaneio e a seguir a escuridão. Aí veio a falta de ar, o medo, as alucinações, e depois a euforia das drogas novamente. Eu me sentia mais gente do que as outras pessoas. Achava tudo ridículo e muito engraçado. Até Deus me ridicularizava. Mas hoje eu reconheço que Deus é o mais importante de tudo no mundo, pois sei que não tenho a menor chance de viver. É muito tarde para mim. Mas tenho um último pedido a fazer. Diga a todos que em cada porta de escola, em cada cursinho de universidade, em qualquer lugar, há sempre alguém que irá mostrar-lhes o destruidor de suas vidas e que os levará à loucura e à morte. Não deixe que isso aconteça com você. Diga não às drogas, e sim a Jesus.
1: Horas e 54 minutos.

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1: 14 horas e 4 minutos.
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Confia no Senhor de todo o teu coração e não te estribes no teu próprio entendimento. Reconhece-o em todos os teus caminhos e ele endireitará as tuas veredas. Provérbios 3, 5 e 6.

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1: 14:16.
2: Em verdade vos digo, tudo quanto ligardes na terra será ligado no céu, e tudo quanto desligardes na terra será desligado no céu. Ainda vos digo mais, se dois de vós na terra concordarem acerca de qualquer coisa que pedirem, isso lhes será feito por meu Pai que está nos céus. Pois onde se acham dois ou três reunidos em meu nome, aí estou no meio deles. Mateus 18:18-20.
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a presença do Senhor. Em silêncio, um homem estava mergulhado no trabalho. Havia passado boa parte do dia no seu escritório de casa, perdido entre documentos, disquetes, pastas e planilhas. O tempo parecia escoar muito mais rapidamente do que ele era capaz de trabalhar. Já nervoso por ter ainda muito trabalho para concluir, ouviu umas batidinhas na porta e a voz de seu filho de 5 anos pedindo para entrar. "O que você quer?", perguntou amistosamente ao abrir a porta. "Nada", disse o menino, abraçando as pernas do pai, o que o deixou sem graça. E o menino disse: "Como você está sozinho há tanto tempo, eu vim para ficar juntinho de você." E sem dizer mais nada, sentou-se em uma cadeira onde permaneceu em silêncio, feliz por estar ao lado do pai, observando-o trabalhar. Como Deus se alegraria se fôssemos simples assim, buscando-o não para pedir-lhe bênçãos ou soluções para nossos problemas, mas simplesmente para estar a seu lado, tão somente por desejar desfrutar da sua presença. Busquemos o Senhor não pelo que Ele faz, mas pelo que Ele é.

0: 14:33.
1: O amor é sofredor, é benigno. O amor não é invejoso. O amor não se vangloria, não se ensoberbece. Não se porta inconvenientemente, não busca os seus próprios interesses, não se irrita, não suspeita mal, não se regozija com a injustiça, mas se regozija com a verdade. Tudo sofre, tudo crê, tudo espera, tudo suporta. 1 Coríntios 13:4-7.
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0: Vai, pois agora, e eu serei com a tua boca e te ensinarei o que hás de falar. Êxodo 4:12.
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2: 14:46.
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sentimento que houve também em Cristo Jesus, pois ele, subsistindo em forma de Deus, não julgou como usurpação ser igual a Deus. Antes a si mesmo se esvaziou, assumindo a forma de servo, tornando-se em semelhança de homens.

0: anjo do Senhor acampa-se ao redor dos que o temem e os livra. Salmos 34:7.
1: 14 horas e 52 minutos.

não se aparte da tua boca o livro desta lei. Antes medita nele dia e noite, para que tenhas cuidado de fazer conforme tudo quanto nele está escrito. Porque então farás prosperar o teu caminho e serás bem-sucedido. Josué 1:8.

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1: Seja bem-vindo a mais um Encontro com a Palavra. Pegue sua Bíblia, acomode-se e participe conosco de mais um estudo da Palavra de Deus. É surpreendente o número de pessoas que não têm certeza da salvação. No último programa, iniciamos o estudo da primeira epístola de João, de onde criamos a bússola da certeza. O objetivo desta carta de João pode ser resumido em uma palavra: certeza. Ouça estas palavras do apóstolo João. Escrevi-lhes estas coisas a vocês que creem no nome do Filho de Deus, para que vocês saibam que têm a vida eterna. Uma bússola comum possui 8 pontos. A bússola da certeza também. No último programa, compartilhei 3 destes pontos com vocês. Os fatos, a fé nos fatos e o perdão. Porque você crê no fato da morte de Jesus Cristo para ter perdão dos seus pecados. O próximo ponto desta bússola da certeza é o resultado da fé na ressurreição de Jesus Cristo. A motivação maior de João era a ressurreição de Jesus Cristo. Percebemos isto logo no início desta carta. O que era desde o princípio, o que ouvimos, o que vimos com os nossos olhos, o que contemplamos e as nossas mãos apalparam. João estava se referindo à ressurreição de Cristo. Este foi o tema mais abordado pelos apóstolos no livro de Atos, a ressurreição de Jesus Cristo. Porque a ressurreição de Jesus Cristo é um fato do Evangelho tão empolgante? A fé no fato da ressurreição de Jesus é importante porque pode significar comunhão com o Cristo vivo e ressurreto. Pedro se empolgou com o fato de podermos conhecer a Jesus Cristo. Paulo também se empolgou com o fato de que em Cristo, nas dimensões espirituais, na presença divina, podemos receber toda a capacitação espiritual que precisamos para viver da maneira para a qual Deus nos salvou e chamou. O apóstolo João também estava empolgado com a ressurreição de Cristo. O fato mais empolgante do Evangelho não é a morte de Jesus Cristo pelos nossos pecados, apesar disso ser muito empolgante e muito importante. No momento em que você reconhece que é pecador e que precisa resolver o seu problema de culpa por causa do pecado. Entretanto, eu creio que o fato mais empolgante do Evangelho é a ressurreição de Jesus Cristo. A ressurreição de Jesus Cristo significa que Jesus está vivo e atuante no planeta Terra e que você o conhece e pode ter comunhão com Ele, pode ter um relacionamento com o Cristo vivo e ressurreto. A palavra comunhão em grego é koinonia e significa parceria. A palavra comunhão significa que quando você está em comunhão com Jesus Cristo, Ele está no barco com você. Da mesma forma que Jesus entrou no barquinho de Pedro e o encheu de peixes, Ele pode entrar no seu barco, na sua vida, em você. Quando Jesus está no barco com você, tudo é diferente porque você fica em comunhão com Ele. Isso significa que todos os recursos de Jesus ficam disponíveis para você, porque Ele está no barco com você. Eu não consigo, mas Ele consegue, Ele está comigo. Eu não sou, mas Ele é e está comigo. É empolgante saber que você está em comunhão, em parceria com Cristo Jesus. Quando você é sócio em um negócio com alguém, tudo o que você possui pertence também ao seu sócio e vice-versa. É assim que uma sociedade funciona. Vocês são sócios e dividem tudo. Agora pare um pouco e pense no seguinte: como seria uma parceria com Cristo? Você não acha que seria maravilhoso ter Jesus como seu sócio? A questão deixa de ser o que eu posso fazer, mas o que Ele pode. Não é mais o que eu sou, mas o que Ele é, porque Ele está em parceria comigo. Tudo o que Ele tem é meu, porque Ele é meu parceiro. Mas não se esqueça do outro lado da moeda. Quando você está em comunhão com Ele, tudo o que é seu é Dele também. Você não está pedindo apenas para Ele entrar na sua vida, no seu barco, nos seus planos, no seu trabalho, mas você quer ouvi-Lo dizer: quero que você entre na minha vida, nos meus planos e no meu trabalho. Por isso, esta comunhão é uma rua de duas mãos. Comunhão é o quarto ponto da bússola da certeza. A comunhão é resultado do crer no fato da ressurreição de Jesus Cristo. O quinto ponto da bússola da certeza é onde João decide parar de pregar e começa a entrar na nossa vida pessoal. Esse é o ponto que João mais enfatiza nesta carta. O ponto é seguir. Esse é o ponto que João reforça repetidas vezes. Quando lemos esta epístola da confiança ou quando você quer ter certeza da salvação, o conceito mais destacado é o conceito de seguir. Quando as pessoas diziam que criam em Jesus, ele dizia, siga-me. Se você me seguir, você verá o que farei de você. Darei confiança a você, farei que você seja igual a Cristo. Se você me seguir, farei com que você esteja de acordo com o plano de Deus para a sua vida. João afirma repetidas vezes nesta carta que sabemos se permanecemos nos seus mandamentos, se fazemos o que ele nos mandou fazer. É assim que sabemos. Portanto, seguir é um ponto muito importante na bússola da certeza. Além de seguir, há outros pontos nesta bússola, de acordo com os primeiros 16 versículos desta epístola. Por exemplo, percebemos outro conceito implícito nesta epístola, a liberdade. Jesus nos prometeu liberdade. No capítulo 8 do Evangelho de João, lemos as seguintes palavras de Jesus. Se vocês permanecerem firmes na minha palavra, verdadeiramente serão meus discípulos. Essa é a segunda fase de um verdadeiro seguidor de Jesus Cristo. Quando você faz o que ele manda você fazer, você é como um aprendiz que faz conforme o seu mestre faz. Isso é discipulado. No capítulo 8 de João, Jesus afirmou que a primeira fase é crer. Seguir ou ser discípulo é a segunda fase. Mas Jesus continua e descreve a fase número 3. Se permanecerem firmes na minha palavra, conhecerão a verdade, e a verdade os libertará. A seguir, Jesus acrescentou o que ele realmente quis dizer. Portanto, se o Filho vos libertar, vocês de fato serão livres. O que Jesus estava sugerindo é que primeiro você crê, depois você segue, isto é, continua na sua palavra. Então, um dia algo acontece. Você já buscou a Deus além das páginas da palavra? Quando você faz isso, o relacionamento que você tem com ele, disse Jesus, traz libertação. Jesus está descrevendo uma experiência que se assemelha a sair de uma prisão. É assim que somos libertados de todos os nossos pecados e de cada um dos nossos problemas. 60 anos depois que João conheceu Jesus, ele se referiu a Jesus no livro do Apocalipse com as seguintes palavras. Ele nos ama e nos libertou dos nossos pecados por meio do seu sangue e nos constituiu reinos e sacerdotes para servir a seu Deus e Pai. Jesus tinha dito, siga-me e eu vos farei. 60 anos depois, João disse, nós o seguimos e ele nos fez. Ele nos amou e nos libertou dos nossos pecados. O pecado é uma armadilha que nos aprisiona. No primeiro capítulo de sua primeira epístola, João afirmou assim, se afirmarmos que não temos cometido pecado, fazemos de Deus um mentiroso e a sua palavra não está em nós. Entretanto, João diz, meus filhinhos, escrevo-lhes essas coisas, para que vocês não pequem. Se, porém, alguém pecar, temos um intercessor junto ao Pai, Jesus Cristo o Justo. Você está vendo? João está dizendo que é possível ser liberto do pecado. Não precisamos permanecer pecando. Podemos ser libertos do poder do pecado. Quando Cristo nasceu, foi-lhe dado o nome de Jesus porque ele salvaria o seu povo dos seus pecados. Ele não apenas perdoaria o seu povo dos seus pecados, como também salvaria o seu povo dos seus pecados. Isso significa que ele libertaria o seu povo dos seus pecados. A liberdade é o sexto ponto da bússola da certeza. Outro ponto da bússola da certeza é o que podemos chamar de plenitude. Novamente, João fala porque estava escrevendo. No capítulo 1, versículo 4, ele diz, escrevemos estas coisas para que a nossa alegria seja completa. Muita gente vive com Cristo uma vida fragmentada, apenas uma parte do que realmente deveria ser, Sabe, o que vivemos é bom e é real, mas poderia ser melhor. Tem muito mais para ser experimentado. O desejo de João era de que todos tivessem uma experiência completa e plena com Jesus. Vamos usar a palavra plenitude para expressar experiência. O oitavo ponto da bússola da certeza é a frutificação. João queria que o amor de Deus fosse aperfeiçoado em nós. Em outras palavras, ele queria ver frutos para Deus na nossa experiência com Cristo. Temos estudado a Bíblia no encontro com a palavra, sempre buscando resposta para as perguntas. O que esse texto está falando? O que ele significa? O que ele significa para mim? Em outras palavras, observação, interpretação e aplicação. Existe ainda mais uma pergunta, a quarta. O que esse texto significa para Deus? Em toda a nossa experiência de vida em Cristo, existe uma boa resposta para a pergunta: o que existe aí para Deus? Será que encaramos nosso relacionamento com Deus da mesma forma que encaramos tudo na vida? O que eu ganho com isso? O que o Senhor vai me mostrar? Quando Saulo de Tarso se converteu, ele quis saber o que o Senhor queria que ele fizesse e o que o Senhor iria ganhar com aquilo. A expressão bíblica para isso é ser frutífero. Quando estudamos o capítulo 15 de João, comentamos que ele mostra Jesus como a videira e procura ramos. O Senhor Jesus buscou ramos através dos quais pudesse dar frutos. Por isso Jesus é a videira em busca de ramos, porque ele não pode produzir frutos sem os ramos. E a pergunta é: você está disposto a ser um dos seus ramos? Nesta metáfora de Jesus, o fruto não pode crescer na videira. Ao mesmo tempo, temos a frase de Jesus: sem mim vocês não podem fazer coisa alguma. Mas ele também disse: meu Pai é glorificado pelo fato de vocês darem muito fruto. Portanto, quando buscamos a palavra de Deus em busca da certeza da salvação, aprendemos que os frutos são uma evidência dessa certeza. Quando percebemos que Deus está fazendo sua obra através de nós, isso nos conforta e nos dá satisfação e também confiança. A frutificação é o oitavo ponto da bússola da certeza. Resumindo, os oito pontos da bússola da certeza são: os fatos, a fé, o perdão, a comunhão, o seguir, a liberdade, a plenitude e a frutificação. Se você descobre que não é frutífero, não tem plenitude nem liberdade e acaba na estaca zero, no início de tudo. O apóstolo Paulo nos instruiu a fazermos um autoexame. Quando você se autoexaminar, vai passar novamente pelos fatos, a morte e a ressurreição de Jesus Cristo. Esta bússola da certeza mostrará a você o que João tem a dizer sobre como você pode ter certeza da salvação. Bom, vamos ficando por aqui, mas no próximo programa vamos continuar. Até lá, então.
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3: Assim diz o Senhor Deus de teu pai Davi: ouvi a tua oração e vi as tuas lágrimas. Eis que eu te sararei. 2 Reis 25.

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1: 15:18.
2: Eis que bem-aventurado é o homem a quem Deus corrige. Não desprezes, pois, a correção do Todo-Poderoso, pois ele faz a ferida, e ele mesmo a liga. Ele fere, e as suas mãos curam. Jó 5:17-18.
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Depois vier o Filho do Homem na sua glória, e todos os anjos com ele, então se assentará no trono da sua glória. E diante dele serão reunidas todas as nações, e ele separará uns dos outros como o pastor separa as ovelhas dos cabritos, e porá as ovelhas à sua direita, mas os cabritos à esquerda. Então dirá o rei aos que estiverem à sua direita: Vinde benditos de meu Pai, possuí por herança o reino que vos está preparado desde a fundação do mundo. Mateus 25, 31 a 34.

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1: Olá, muito bom dia, paz do Senhor. Aqui é o pastor Donizete, que deu promessa. Quero compartilhar com você mais uma gota de mel. O tema hoje, ninguém pôde aprender o cântico. Apocalipse 14, 3 diz assim: entoavam novo cântico diante do trono, diante dos quatro seres viventes e dos anciãos. Ninguém pôde aprender o cântico, senão os 144 mil que foram comprados à terra. Diz meu amigo Newton que nós não estamos numa colônia de férias, nós estamos em guerra, estamos numa guerra. É verdade, né? Paulo disse que nós somos alistados como soldados para o embate. Então você e eu que estamos caminhando para a Sião Celeste, temos que ter consciência. É bênção maravilhosa, mas nós estamos em guerra contra o inimigo das nossas almas. E a guerra é constante, é diária. Então faz parte da nossa vida passar por lutas, por dificuldades, né? Muitas vezes esse evangelho novo que estão pregando por aí, que é só prosperidade, só bênção, é prosperidade também, é bênção também, com certeza. Mas estamos em guerra, estamos em luta, né? O inimigo luta todo dia e todo tempo, nós temos que estar preparados, armados para isso. Nós estamos num ensaio, num cântico musical, para um cântico musical, né? Diz a Bíblia que nós vamos cantar o cântico do Cordeiro, o cântico de Moisés do Cordeiro, Apocalipse 15, 2 e 3, diz assim, ó: vi como que um mar de vidro mesclado de fogo e os vencedores da besta, da sua imagem e do número do seu nome, que se achavam em pé no mar de vidro, tendo harpas de Deus, e entoavam o cântico de Moisés, servo de Deus, e o cântico do Cordeiro. Quem pode cantar o cântico do Cordeiro? Só os remidos. Os remidos, eu e você. Os anjos não podem cantar esse cântico, né? Eles atentam muito para o que nós estamos fazendo, mas no céu, eu e você temos um lugar, né, nesse coral, o cântico dos remidos. Então, temos que passar por alguma coisa, nós estamos ensaiando para cantar lá. Jesus disse com muita clareza em João 16, 33, escute, nós não queremos passar, eu também não quero passar a luta, mas faz parte. Faz parte, nós estamos em guerra. E quem está em guerra, às vezes acalma, a batalha acalma, sossega, mas tem dia que são batalhas ferrenhas. Disse Paulo que temos que preparar e fazer tudo para resistir no dia mau. Esse dia mau existe. Ele pode ser um dia de 24 horas, mas pode ser 6 meses, um ano, né? É uma ideia de um tempo. Mas se nós estamos firmes com o Senhor, nós vencemos. Olha aqui, ó. João 16, 33 diz assim: essas coisas vos tenho dito para que tenhais paz em mim. No mundo, passais por aflições, mas tende bom ânimo. Eu venci o mundo, ele venceu por nós. Então, tenha calma, te acalma aí, aquieta-te aí. O Senhor é Deus, ele vai lhe dar vitória. Faz parte passarmos por lutas, tá? Não é nada estranho estar acontecendo com você, não tem nada errado. Apenas é a parte que nos cabe lutar. Diz que nós somos chamados para levar os restos dos vitupérios de Cristo, sair fora da cidade, levando conosco os restos dos vitupérios. Sobrou alguma coisa para você e para mim carregarmos, tá? É um privilégio. Disse Paulo, não é só crer, mas também é o privilégio de sofrer por amor ao Senhor. Então, faz parte da vida cristã. Estamos muitas vezes em guerras tremendas. Portanto, te acalma. Não tem nada errado, não. Faz parte da guerra. Amém? Mas o prêmio é maravilhoso. Estaremos em Sião, né? Eternamente. E de vez em quando lá, eu creio que vamos nos unir para cantarmos esse cântico, né? O céu é um trabalho muito maravilhoso. Vai ter muita coisa. Mas vamos nos unir para cantar também. Aqui eu canto mal, mas lá vou cantar afinado. E você também. Descansa, não desanima. A luta faz parte. Estamos em guerra, lembra disso. Deus te abençoe nessa manhã. O Senhor jamais nos deixa. Ele peleja por nós nas guerras. Ele entra conosco no rio. Ele entra conosco na batalha e nos faz triunfar. Sempre. Leia agora 2 Coríntios 2,14. Graças a Deus, que por Jesus nós sempre triunfamos. Deus te abençoe você. A luta você já venceu, creia, faz parte. Deus te abençoe em nome de Jesus.
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2: Nisto se manifestou o amor de Deus para conosco, em que Deus enviou seu Filho unigênito ao mundo para que por meio dele vivamos. 1 João 4:9.

0: outro mal. Aonde?
1: Lá fora, né, Samuel? Lá fora, a melhor coisa é você ficar dentro.
0: Verdade.
1: Dentro da onde? Da arca de Deus, da vontade de Deus, dos planos de Deus. Porque lá fora é um prejuízo muito grande para quem está lá fora. Só

0: todos nós andávamos desgarrados como ovelhas. Cada um se desviava pelo seu caminho, mas o Senhor fez cair sobre ele a iniquidade de todos nós. Ele foi oprimido e afligido, mas não abriu a boca. Como um cordeiro que é levado ao matadouro, e como a ovelha que é muda perante os seus tosqueadores, assim ele não abriu a boca. Isaías 53, 6 e 7.
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2: 15 horas e 49 minutos.
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0: Porque eu, Senhor teu Deus, te seguro pela tua mão direita e te digo: não temas, eu te ajudarei. Isaías 41, 13.
2: 15 horas e 50 minutos.

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1: 16 horas e 2 minutos.
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0: tua promessa na minha vida, Deus.
1: Seja, porém, o vosso falar sim, sim, não, não, pois o que passa disso vem do maligno. Mateus 5:37.

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1: 16:18.
2: E todos choravam e pranteavam. Ele, porém, disse: Não choreis, ela não está morta, mas dorme. E riam-se dele, sabendo que ela estava morta. Então ele, tomando-lhe a mão, exclamou: Menina, levanta-te. E o seu espírito voltou, e ela se levantou imediatamente. E Jesus mandou que ele desse de comer. Lucas 8, 52-55.
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2: Lançando sobre ele toda a vossa ansiedade, porque ele tem cuidado de vós. 1 Pedro 5:7.

O meu Espírito que está sobre ti, e as minhas palavras que pus na tua boca não se desviarão da tua boca. Isaías 59, 21.

0: 16:30.
1: Alegrai-vos com os que se alegram, chorai com os que choram. Romanos 12:15.
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0: achado na forma de homem, humilhou-se a si mesmo, tornando-se obediente até a morte e morte de cruz. Pelo que também Deus o exaltou soberanamente e lhe deu o nome que é sobre todo nome, para que ao nome de Jesus se dobre todo o joelho dos que estão nos céus e na terra e debaixo da terra. Filipenses 2:8 a 10.
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2: 16:48.
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0: túmulo de Jesus. Quando visitamos um cemitério, encontramos muitos túmulos e sepulturas, monumentos de mármore enfeitados e canteiros floridos. Muitos personagens históricos foram sepultados com honrarias e em belos monumentos, tendo seus nomes e feitos gravados em mármore ou esculpidos em bronze, mas sempre com a frase "aqui jaz". O túmulo de Jesus é diferente de todos. Está vazio e aberto, pois o próprio anjo pronunciou: "Ele não está aqui, ressuscitou como havia dito, mostrando ao mundo a vitória do nosso Redentor". A ressurreição de Jesus é a garantia da nossa ressurreição.
1: Dezesseis horas e 53 minutos.
2: Assim, ó, bem animado pra Jesus, vai!

0: essencial. Deus abençoe.
1: Porque se com a tua boca confessares a Jesus como Senhor e em teu coração creres que Deus o ressuscitou dentre os mortos, serás salvo. Pois é com o coração que se crê para a justiça e com a boca se faz confissão para a salvação. Romanos 10, 9 e 10.

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1: 17 horas e 1 minuto.
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precisamos aprender a valorizar mais as alianças. O nosso Deus é Deus de aliança. Aleluia. Ele valoriza a aliança. A meretriz, ela livrou da morte os homens de Deus. E por causa disso, ele fez com ela uma aliança. Uma corda vermelha na janela da sua casa era o sinal da aliança. Aleluia. E quando os homens de Deus invadiram Jericó, toda a cidade foi destruída, mas a meretriz e a sua família foram salvas. Você imagina o que o sangue de Jesus pode fazer por você

O Alpinista. Depois de muitos anos de preparação, um alpinista resolveu escalar um alto monte. E quando começou a subir, percebeu que seria mais difícil do que esperava. Mesmo assim, decidiu seguir a escalada. Mas começou a escurecer, e não era possível enxergar quase nada, pois não havia lua e as estrelas estavam cobertas pelas nuvens. E quando estava a poucos metros do topo do monte, escorregou e caiu. Mas ele havia cravado estacas de segurança com grampos a uma corda que estava fixada em sua cintura. E de repente, sentiu um puxão muito forte que quase o partiu pela metade. E naquele momento, suspenso no ar e em completa escuridão, começou a gritar: "Oh meu Deus, me ajude!" E sentiu como que uma voz lhe dissesse: "Corte a corda que te mantém pendurado." Houve um momento de silêncio e reflexão. Ele se agarrou mais ainda à corda e pensou que se a cortasse, morreria. As horas foram passando, e no dia seguinte a equipe de resgate encontrou um alpinista que morreu congelado, agarrado com as duas mãos a uma corda apenas 2 metros do chão. Muitas vezes perdemos a batalha por falta de fé e discernimento em ouvir e obedecer à voz que vem do céu.

Mãos que fazem a diferença. Ao estender as mãos que poderiam imolar Isaac, Abraão ouviu o anjo do Senhor dizendo: não faça isso, pois sei que temes a Deus, pois não negaste o teu único filho. As mãos de Noé e de sua família construíram a arca que os livrou no dilúvio. Uma vara nas mãos de Moisés abriu o mar vermelho. A força do Senhor nas mãos de Sansão destruiu o templo do falso deus Dagom e seus seguidores. Uma harpa nas mãos de Davi trazia alívio e libertação. Um estilingue nas mãos de Davi se tornou uma arma poderosa. As pedras nas mãos de Elias se transformaram no altar da manifestação do poder de Deus. Dois peixes e cinco pães nas mãos de Jesus alimentaram multidões. Os pregos nas mãos do Filho de Deus significam a salvação do mundo inteiro. Coloque suas preocupações, interesses, temores, anseios e sonhos nas mãos do Deus vivo, pois elas farão a diferença também na sua vida.

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1: 17:19.
2: Ouve e guarda todas estas palavras que eu te ordeno, para que te vá bem a ti e a teus filhos depois de ti para sempre. Se fizeres o que é bom e reto aos olhos do Senhor teu Deus. Deuteronômio 12:28.
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2: Porém, eu e a minha casa serviremos ao Senhor. Josué 24:15.

0: 17:34.
1: Todo aquele, pois, que ouve estas minhas palavras e as põe em prática será comparado a um homem prudente que edificou a casa sobre a rocha. Mateus 7:24.
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5: Um pouquinho.

0: deixes vencer do mal, mas vence o mal com o bem. Romanos 12:21.
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2: 17:48.
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0: já está próximo o fim de todas as coisas. Portanto, sede sóbrios e vigiai em oração. 1 Pedro 4:7.
1: 17 horas e 52 minutos.

passares pelas águas, eu serei contigo. Quando pelos rios, eles não te submergirão. Quando passares pelo fogo, não te queimarás, nem a chama arderá em ti. Porque eu sou o Senhor teu Deus, o Santo de Israel, teu Salvador. Isaías 43, 2 e 3.

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1: 18 horas e 2 minutos.
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amados. Agora somos filhos de Deus e ainda não é manifesto o que havemos de ser. Mas sabemos que quando Ele se manifestar, seremos semelhantes a Ele, porque assim como é, o veremos. 1 João 3:2.

procura apresentar-te diante de Deus aprovado, como obreiro que não tem de que se envergonhar, que maneja bem a palavra da verdade. 2 Timóteo 2:15.

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1: 18 horas e 16 minutos.
2: Pedro, descendo do barco e andando sobre as águas, foi ao encontro de Jesus. Mas sentindo o vento, teve medo e, começando a submergir, clamou: Senhor, salva-me. Imediatamente estendeu Jesus a mão, segurou-o e disse-lhe: Homem de pouca fé, por que duvidaste? E logo que subiram para o barco, o vento cessou. Mateus 14, 29 a 32.
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0: já estou crucificado com Cristo e vivo, não mais eu, mas Cristo vive em mim. Gálatas 2:20.
1: Eu creio que durante esse período que a gente tem passado de pandemia, de dificuldade, nós não vamos parar. Declare isso. Nós não vamos.

justo governa sobre os homens, quando governa no temor de Deus. Será como a luz da manhã ao sair do sol, da manhã sem nuvens, quando depois da chuva, pelo resplendor do sol, a erva brota da terra. 2 Samuel 23, 3 e 4.

0: 18:31.
1: Portanto, nós também, pois estamos rodeados de tão grande nuvem de testemunhas, deixamos todo embaraço e o pecado que tão de perto nos rodeia e corramos com perseverança a carreira que nos está proposta, fitando os olhos em Jesus, autor e consumador da nossa fé, o qual, pelo gozo que lhe está proposto, suportou a cruz, desprezando a ignomínia, e está sentado à direita do trono de Deus. Hebreus 12:1-2.
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Só ele sabe os obstáculos que eu enfrentei pra conquistar a minha bênção, como eu lutei. Eu já fiz tudo que você pode imaginar, mas mesmo assim eu nunca dei.

Respondeu João a todos, dizendo: Eu, na verdade, vos batizo em água, mas vem aquele que é mais poderoso do que eu, de quem não sou digno de desatar a correia das alparcas. Ele vos batizará no Espírito Santo e em fogo. Lucas 3:16.

0: 8 minutos.
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0: se Cristo está em vós. O corpo, na verdade, está morto por causa do pecado, mas o Espírito vive por causa da justiça. Romanos 8:10.
1: 18 horas e 52 minutos.

orarás a ele, e ele te ouvirá, e pagarás os teus votos. Também determinarás algum negócio, e ser-te-á firme, e a luz brilhará em teus caminhos. Jó 22, 27 e 28.

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1: 19 horas e 1 minuto.
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Senhor, quão multiformes são as tuas obras! Todas elas as fizeste com sabedoria. A terra está cheia das tuas riquezas. Salmos 104, 24.

até mais. Está quietos e vede o livramento do Senhor que hoje vos fará. Êxodo 14, 13.

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1: 19:15.
2: Que diremos, pois, a estas coisas? Se Deus é por nós, quem será contra nós? Romanos 8:31.
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na verdade vos digo, que quem ouve a minha palavra e crê naquele que me enviou tem a vida eterna. João 5:24.

0: Deus do Impossível. Após o naufrágio, o único sobrevivente agradeceu a Deus por estar vivo e ter conseguido se agarrar a parte dos destroços para poder ficar boiando. Este único sobrevivente foi parar em uma pequena ilha desabitada, fora de qualquer rota de navegação, e ele agradeceu novamente. Com muita dificuldade e restos dos destroços, ele conseguiu montar um pequeno abrigo para que pudesse se proteger do sol, da chuva, de animais e também para guardar seus poucos pertences. E como sempre agradeceu. Nos dias seguintes, a cada alimento que conseguia caçar ou colher, ele agradecia. No entanto, um dia, quando voltava da busca por alimentos, ele encontrou seu abrigo em chamas, envolto em altas nuvens de fumaça. Terrivelmente desesperado, ele se revoltou, gritava chorando. O pior aconteceu. Perdi tudo. Deus, por que fizeste isso comigo? Disse. Chorou tanto que adormeceu profundamente cansado. No dia seguinte, bem cedo, foi despertado pelo som de um navio que se aproximava. Viemos resgatá-lo, disseram. Como souberam que eu estava aqui? Perguntou ele. Nós vimos o seu sinal de fumaça. É comum sentirmos-nos desencorajados e até mesmo desesperados quando as coisas vão mal. Mas Deus age em nosso benefício, mesmo nos momentos de dor e sofrimento. Lembre-se, se algum dia o seu único abrigo estiver em chamas, esse pode ser o sinal de fumaça que fará chegar até você a graça divina.
1: O pai quer comer bolacha.

0: 19h32.
1: Apega, pois, a Deus e tem paz, e assim te sobrevirá o bem. Jó 22:21.
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vede com grande caridade nos tem concedido, Pai, que fôssemos chamados filhos de Deus. 1 João 3:1.

0: O Senhor é o meu pastor, nada me faltará. Deitar-me faz em pastos verdejantes. Guia-me mansamente a águas tranquilas. Salmos 23, 1 e 2.
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2: 19:46.
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0: Deus abençoe, gente. É um privilégio estar aqui. As palmas mais fortes para Jesus. Glória a Deus.
1: Pela meia-noite, Paulo e Silas oravam e cantavam hinos a Deus, enquanto os presos os escutavam. De repente, houve um tão grande terremoto que foram abalados os alicerces do cárcere, e logo se abriram todas as portas e foram soltos os grilhões de todos. Atos 16, 25 26.
2: 19 horas e 52 minutos.

Seca-se a erva e murcha a flor, mas a palavra de nosso Deus subsiste eternamente. Isaías 48.

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1: 20 horas e 2 minutos.
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Você tem duas mãos, dois pés, uma cabeça, uma boca grande, porque a minha é grande. Você pode adorar o Senhor Jesus. Que Ele os conduza à sua casa na santa paz de Cristo. Cante conosco.

agradeço por mais um dia de vida. Pelos seus filhos não estarem aí nas drogas. Agradeço pela sua família abençoada. Agradeço por estar na presença.

pessoas que colaboraram para que esse evento acontecesse, não é, Naelson? Que o Divino Espírito Santo tocou e esta pessoa colaborou. Nosso grande muito obrigado. E que Deus abençoe esse trabalho da banda Kalem e de todas as igrejas, de todas. Porque todos nós somos filhos do Senhor. Porque todos nós cremos num Deus que vive. O único Deus onipotente. O único Deus do impossível. Que Jesus abençoe vocês. Sabe por quê? Porque Jesus é santo. Jesus é digno de louvor.

0: Mas como é santo aquele que vos chamou, sede vós também santos em todo o vosso procedimento. 1 Pedro 1,15.
1: Glória a Deus! Deus vai colocar um anel novo no teu dedo. Vai te colocar uma

0: Glória a Jesus.
1: Acontecerá depois que derramarei o meu Espírito sobre toda a carne. Vossos filhos e vossas filhas profetizarão. Os vossos anciãos terão sonhos, os vossos mancebos terão visões. E também sobre os servos e sobre as servas naqueles dias derramarei o meu Espírito. E mostrarei prodígios no céu e na terra, sangue, fogo e colunas de fumaça. O sol se converterá em trevas e a lua em sangue, antes que venha o grande e terrível dia do Senhor. Joel 2, 28, 29, 30 e 31.
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3: 20 horas e 15 minutos.
1: Mas se o ímpio se converter de todos os seus pecados que cometeu, e guardar todos os meus estatutos, e proceder com retidão e justiça, certamente viverá, não morrerá. Ezequiel 18:21.
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trazei todos os dízimos à casa do tesouro, para que haja mantimento na minha casa. E depois fazei prova de mim, diz o Senhor dos Exércitos, se eu não vos abrir as janelas do céu, e não derramar sobre vós tal bênção que dela vos advenha maior abastança. Malaquias 3:10.

sendo rico, se fez pobre. Aquele que é o pão da vida começou o seu ministério sentindo fome. Aquele que é a água da vida terminou o seu ministério cheio de sede. Aquele que convida os pecadores para descansarem nele sofreu cansaço. Aquele que é a nossa consolação no seu ministério chorou. Aquele que é o Senhor de todos foi vendido como escravo. Aquele que é o nosso bom pastor foi levado à cruz como ovelha ao matador. Aquele que é vida se entregou à morte, a qual morrendo destruiu. Aleluia. Jesus passou por isso.

0: porque estou certo de que nem a morte, nem a vida, nem anjos, nem principados, nem coisas presentes, nem futuras, nem potestades, nem a altura, nem a profundidade, nem qualquer outra criatura nos poderá separar do amor de Deus que está em Cristo Jesus, nosso Senhor. Romanos 8, 38, 39.
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2: 20 horas e 45 minutos.
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0: se alguém diz, eu amo a Deus e odeia seu irmão, é mentiroso. Pois quem não ama a seu irmão a qual viu, não pode amar a Deus a quem não viu. 1 João 4:20.
1: 20 horas e 51 minutos.

0: sabei que aquele que fizer converter um pecador do erro do seu caminho salvará da morte uma alma e cobrirá uma multidão de pecados. Tiago 5:20.
1: Pai nosso que estás no céu, santificado seja o teu nome.

your day. Nós só estamos começando. Valeu, gente. E agora, de manhã, de tarde, de noite e na madrugada.